audiência de todos os países da Terra. Graças damos por esta rica oportunidade na presença de Deus nosso Pai.